0: Esse som é da madrugada do dia 27 de novembro, num dos braços do rio Limpopo. Esse dia é bem especial, nós estávamos quase no fim da residência. Eu já tinha criado assim, uma rotina de gravação de madrugada, a chamar a árvore, colocar os fios nela e acertar o gravador e achar um lugar para tirar uma cochila. Surpreendentemente, logo após esse som, esse extrato sonoro que ele está ouvindo, alguns babuínos começaram a gritar, o que acordou nós todos. Então, escolhi esse momento, que é logo antes disso acontecer, para dividir.
1: 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Nous sommes le 25 novembre 2013, il est 4h du matin et l'aube se lève juste. C'est le 7e jour que nous sommes ici. Le groupe est resté en bas, près de la rivière, et je suis monté seul sur le plateau.

0: supondo de repente o seu serviço disponibilizado é que veja até no Defesa do Consumidor se tem muita reclamação com relação àquele site, se tem um endereço físico, um telefone de contato, lê os termos de uso e política do site.
1: O advogado do Instituto Brasileiro de Defesa do Consumidor, Flávio tem uma contrapartida vinculando os
2: entre numa base de dados.

para derrotar Satanás, né? Que o anjo esteja conosco e a gente tenha essa imagem.

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1: A partir de agora, tem mais festas da noite na tarde para vocês que apareceram aqui na Varanda FM. Começa agora a playlist amorosa.
2: Uma hora de música sem intervalo para você. A gente ouve Ben Harper, tem George Michael, New Cool Collective, Ray Charles. E para começar, Clube de Belugado.

0: tem aí? O que tá rolando? Me diz aí o que tá rolando aí.
1: Ondas Matenor.

0: Obrigado a você que liga, que participa. Vou pedir para você ligar novamente, 3801-2835, para votar na música que você mais gosta.
1: Bom dia.